0: Do You Remember? E para fechar a primeira parte da programação, voltamos já com George Michael na sequência.
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0: Estamos de volta, George Michael, One More Try.

0: Dream Come True, diz S-Club. Já já tem ABBA com Dancing Queen pra recordar.
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0: Muito bem, de volta a Badência em Queen.

0: Sisters de Kate's Cry para fechar mais uma edição. Daqui a pouquinho o Richard Marx. Não sai daí não.
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0: Hurts. Estamos de volta. Richard Marx, arrasa.

0: Adams e Zoe Wiss. Já, já, eu tô de volta. 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
0: Muito bem, de volta em mais uma. Lionel Hitch cantando Penny Lover.

0: Remember how Catcher Elise Matt Simon. Daqui a pouquinho tem The Stylers. 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
0: Muito bem, de volta, The Stylist, You Are Everything.

0: Megan Nicole aqui na edição. Já tem a bicada explosiva.
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0: Muito bem, de volta, de cada explosiva, e na sequência Elton John.

0: Quincy Jones, Just Us, e ainda Need You Now, de Lady E. Daqui a pouquinho tem Lionel Hit com Gina Ross.
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0: Vamos lá então, retornando para mais uma Endless Love, Lionel Hit, Gina Ross.

0: Esse é o Phil Collins aqui na edição. Stay With Me, de Sam Smith. Já, já, daqui a pouquinho, The House Martins.
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0: Muito bem, de volta, The House Martins, boa.

0: Jovem, Never Say Goodbye. Daqui a pouquinho, Jeffrey Osborne, também Nazareth, Jimmy Eat World e muito mais.
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0: Estamos de volta. Jeffrey Osborne, On the Winds of Love.

0: Richard Marx, Now and Forever, para fechar mais um bloco da edição. Já já tem Eugene Wilder.
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0: Estamos de volta, Eugene Wilder, Fierce Lover Never Dies.

0: ragazzo, sono carino. Ciao.
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0: 5:57.
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0: compassivo, manso e prudente. Ver além das aparências humanas teus filhos como tu mesmo os vês, e assim não ver senão o bem em cada um. Cerra meus ouvidos a toda calúnia. Guarda minha língua de toda maldade. Que só de bênção se encha meu espírito. Que seja tão bondoso e alegre que todos quantos se achegarem a mim sintam tua presença. Reveste-me de tua graça, Senhor, e que no decorrer deste dia eu não te ofenda e te revele a todos. Obrigado, Senhor, por mais este dia. Amém.
1: 6 horas em ponto.
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0: Eba. Prazer participar aqui dessa gravação, Maurício e Marcelo, amigo, irmãos, Clube da Viola, um dos grandes sucessos do Brasil.
1: 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Eu sou o querido Brasil. 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Sou a terra do Clube da Viola. 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
2: Horas e 43 minutos.

0: 7 horas em ponto.
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2: 7 horas e 3 minutos.

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3: 7:17.
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1: 7:26.
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1: Sete horas e 26 minutos.

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3: 7:32. 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
0: 7:47.
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0: 7:50.

0: 8 horas em ponto.
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1: 8 horas e 2 minutos.
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As pessoas mudam, sim. Eu mesmo já tive atitudes no passado que não cabem mais em mim. O tempo ensina, a vida amadurece e a gente passa a enxergar tudo de outro jeito. Errei, me enganei, aprendi. Não sou o mesmo de antes, porque escolhi crescer. É tentar ser melhor todos os dias. A mudança começa quando a vontade é real. Bom dia.

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Educador FM, eu sou a Clara Piovesani e vou ficar com você até as 11 horas com música boa e horóscopo do dia, algumas informações para você. No estúdio de gravações, DJ Luiz Cláudio, manutenção dos computadores Anderson Bernardo, direção geral Valdomiro Bernardo. Hoje, dia 8 de junho de 2026, segunda-feira, segundou, quarto minguante a lua. Já se passaram 159 dias do ano, falta 206. O clima agora em Itanhabi, 17 graus, sensação térmica 17 graus, ensolarado. Hoje é dia mundial dos oceanos, é dia do citricultor. Que você tenha um dia, uma semana produtiva, feliz e agradável, abençoada por Deus. Oito e onze, vamos começar com a nossa primeira música, Grupo Menos é Mais, Coração Partido.

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Peixaria Tanabi. 8h26, Henrique Juliano, Amor dos Outros.

Paula Bel Assis ligadinha, bom dia, uma semana maravilhosa para você, para todos nós. Renata também ligadinha, bom dia, excelente semana para você também. A Miriam Santana, semana maravilhosa. Seja de muita

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As melhores marcas você encontra na Marimodas. 8h42, aumenta o volume aí. Fragmento da minha vida.

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1: Oito e quarenta e oito aqui na melhor. Ai, que saudade doce.

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7: É 8h54 e a Sol tá ligadinha. Valeu, Sol. É a Solângela do De Paula. Uma excelente, abençoada semana pra você. Bom dia, Biratã. S. Hudson, fase do chumbo trocado.

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3: É 8h58 aqui na Melhor Aparecida, aumenta o volume aí. Adriana, pode empincar o canhoto, eu sem você.

É 92 aqui na Melhor, identificando os Y720, canal 285, Educador FM 104,9. 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Banda Djavu, Nave do Amor, tema da novela Bela e a Fera.

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2: 9:06.
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Nove e treze aqui na Melhor Banda Sem Limite, tadinho.

0: 9:19.
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8: É 921 aqui na Melhor, Cleiton Romário. Alô, Goiás. Alô, Eliette. Um bom dia pra você.

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1: É 9:25 aqui na Melhor Grupo, nossa paixão credencial.

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9h38. Eu quero agradecer esse pessoal que às vezes muda, alguns mudam da cidade, né? Mas continuam ouvindo a educadora, participando. Outros viajam, né? Viajam a passeio, às vezes a negócios também, a trabalho. E também continuam ouvindo e participando da Educadora FM, do nosso programa aqui. E a gente tem muita gratidão por isso. Grupo Chocolate, Turma do Pagode. Alô, Virgínia.

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2: 9:45.
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6: É 9:47 aqui na melhor, Gabriel, a força do amor.
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3: 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Funerária São Luís, respeito, sensibilidade e profissionalismo. 9h52, Gustavo Lima tocando em frente.

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4: 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É 10:02 aqui na Melhor. 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Agora vou tocar uma música e eu volto para falar o alerta para você e o horóscopo do dia. Começando com Áries, Touro e Gêmeos.

Nesse período negativo no trabalho, cuidado para não entrar no vermelho com gastos fora do orçamento. Não interfira na vida das pessoas à sua volta. Amor neutro. Atenção, Áries, Touro e Gêmeos. Ariano, pode esperar vitórias nos negócios, em ações judiciais e acertos no trabalho. Tranquilidade na vida familiar, importante conquista nos seus empreendimentos, como compra de imóvel, amor com decisões. Números da sorte 816 e 1856. Para você de Touro, você sente que pode contar com sucesso nos negócios e trabalho. Caso seja funcionário, contatos com sócios e superiores deve trazer o apoio que necessita. Finanças em alta, companheirismo no amor. Números da sorte, 478 e 8.162. Gêmeos, geminiano, a fase traz oportunidades na vida profissional. Entusiasmo e dinamismo serão a chave para o progresso. Problemas serão acertados. Você terá o apoio que necessita. Seu amor colabora. Pode viajar. Números da sorte, 068 e 9.093. Fique ligado daqui a pouco, Câncer, Leão e Virgem.

Atenção você de Câncer, Leão e Virgem. Canceriano, o dia que deve ser mais determinado na busca do sucesso. Procure e aceite apoio nos negócios e trabalho. Vênus e Mercúrio no seu signo abrem caminhos para planejar mudanças na área familiar. Números da sorte, 945, 7.374. Leonino, o ideal é avaliar o que é mais importante nos negócios e vida familiar. Por enquanto, vá devagar e use o bom senso nas mudanças que pretende realizar. Fique na rotina com seu amor, nada de exigências. Números da sorte, 659, 4.701. Virginiano, você passa por um bom período e terá as chances que precisar para renovar o trabalho e negócios. Aumento do setor financeiro, colaboração na vida profissional e familiar. Dia 21 começa a fase negativa. Números da sorte, 508, 2.685.

Atenção, você de Libra, Escorpião e Sagitário. Libriano, período que terá colaboração da família nos projetos financeiros, mas não deve exagerar nos gastos. Colabore com Peixes e Touro, pode realizar parceria comercial. É descontração na vida amorosa. Números da sorte 280, 6547. Para você de Escorpião, Escorpiano, a fase traz mudanças na vida profissional. Conseguirá se livrar de pessoas negativas e terá o sucesso desejado. Oportunidade de realização na vida afetiva. Acertos de convivência. Alegrias no lar. Números da sorte 320 e 0995. Atenção, Sagitariano. O Sol no seu signo oposto traz oportunidades de resolver a maior parte dos problemas no trabalho e finanças. Surpresa agradável de sócios ou superiores. Conquistará a paz no seu lar. Decisão amorosa. Números da sorte 193, 3726.

Agora Capricórnio, Aquário e Peixes e os aniversariantes do dia. Capricorniano, oportunidade de resolver problemas com a família e conquistar a tranquilidade desejada. Terá sucesso se confiar mais na sua capacidade de dar compreensão a todos. Muita paixão no seu caso amoroso. Números da sorte, 631-5482. Aquariano, a lua traz mais tranquilidade com sua família. Terá vontade de ajudar os outros. Sua simpatia será elogiada. Use a sua elegância para vencer problema amoroso. Saúde ótima, tente na loteria. Números da sorte, 402-9617. Pisciano, você passa pelo alerta. A lua está na sua desfavorável 12ª casa. Seja mais participativo no trabalho, mas não exija nada de ninguém. Cuide da saúde, evite excessos com os doces, distúrbios nervosos e não viaje. Números da sorte, 153-6234. Quem nasceu hoje é uma pessoa com atitudes arrojadas, tem uma personalidade marcante e conseguirá sucesso em carreiras dinâmicas. Terá muitos amigos, pois tem facilidade em se comunicar. É afetuoso, talentoso e alegre. Parabéns aos aniversariantes, muitas felicidades, muitos anos de vida. 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
3: É 10h33 aqui na Melhor, Bruno Rosa, Indecisão.
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2: 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Fernando Sorocaba, Hugo Guilherme, teus segredos.
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0: Valeu, as meninas.
2: Obrigado, maninho. Bom demais.
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5: 10h39, menos é mais. Participação do Natan pela última vez.
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5: É 10h45 aqui na Melhor. E vamos seguindo com o Latino. Me leva.

0: eu fico mal acostumado, viu?
1: É 10h54 aqui na Melhor, Hugo Henrique e Gustavo Mioto. Vamos falar que foi sorte.

10h57, identificando ZYU 720, canal 285, Educador FM 104,9, todo mundo ouve. Agora a nossa última música do programa de hoje, fique agora com a programação da Educadora, feita com muito carinho para você. Deus te abençoe com um dia e uma semana maravilhosa. Eu volto às 5 da tarde com Tarde Sertaneja amanhã. Tô aqui de novo às 8 em ponto. Beijo, tchau.

0: 11:02.
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6: Fala, gente boa. E aí, beleza? Tudo bem por aí? Tudo certinho? Começando mais uma edição do nosso Conexão Nacional aqui na sua rádio preferida. Seja muito bem-vindo, muito bem-vinda. Vamos juntos na programação com todo prazer e todo carinho do mundo. Eu sou Edu Maidana e sigo contigo nas próximas 2 horas. 8 de junho de 2026, dia de número 159 do calendário gregoriano. A gente ainda tem pela frente 206 dias antes de o ano terminar. Hoje é dia mundial dos oceanos, também é dia nacional dos oceanógrafos e também dos oceanólogos, é isso? Também é dia do citricultor, legal, né? Junto com a gente a partir de agora, Jane de Paula, Joel Cabral, Vini Soares, para fazer essa segunda-feira muito mais top e essa semana incrível, porque tá no ar o Conexão.
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6: Só para começar, Diego e Victor Hugo, Tubarões.

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0: Direitos Iguais. É o som da Simone Mendes pra você ouvir aqui no nosso Conexão Nacional, programa oficial da música boa, rolando as melhores, destacando as músicas mais bombadas do Brasil. Muito obrigado pela sua companhia e audiência. Ótima segunda-feira pra você. Vamos juntos por aqui porque o Conexão tem muita música boa daqui a pouquinho depois do intervalo. É, dois palitos, a gente tá de volta. Espera um pouquinho só, em seguidinha tem muito mais no seu.
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3: 11 horas e 16 minutos.
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6: Mais tempo para a família, para estudar e para resolver problemas que ficam pendentes. Os trabalhadores que trabalham na escala 6x1 imaginam como poderiam aproveitar um dia mais de descanso, enquanto o Senado avalia a proposta de redução de jornada. Vendedora de uma loja de chocolates, Bianca Araújo espera mais qualidade de vida.
7: Mais tempo livre, tipo, com a minha família, mais tempo também para mim estudar, porque eu faço faculdade, eu teria mais tempo também para estudar. E para, tipo, praticar meus hobbies, essas coisas assim, né? Ter mais qualidade de vida, eu acredito.
6: Débora Evelyn trabalha no atendimento de uma lanchonete 6 dias a cada semana. Ela é mãe e acredita que o tempo a mais livre vai fazer diferença.
8: Ai, vai melhorar muita coisa. Vou ter mais tempo com a família, aproveitar mais os filhos também. Que a gente tem, quem é mãe, sabe? É, tem essa correria do dia a dia, acabando que nem aproveita muito, entendeu? Mas vai ser muito ótimo se for aprovado.
6: Um dia livre também vai ser importante para descansar e lidar com problemas do dia a dia, acredita Lucas Freitas, que trabalha em um quiosque de shopping.
9: Dia de descanso, a gente tem que descansar e ainda tem que resolver as coisas. Então acaba que a gente nem descansa nem resolve nada. Então acho que resolveria muita coisa na escala 5x2, daria uma ajuda.
6: A psicóloga, especialista em gestão de pessoas, Mabelle Roque, explica que as pessoas precisam de mais tempo para se desligar da rotina profissional e vivenciar momentos além do trabalho, por exemplo, com a família. Um dia só de descanso é pouco.
10: Então, muitas vezes, ele não está disponível para participar dos eventos familiares. Ele vai estar ali mais exausto, mais cansado, mais impaciente. Então, quando a gente diz de um dia mais de folga, a gente também está dizendo de mais qualidade de vida para essa família, que vai ter ali um pai ou uma mãe mais descansado, que vai ter uma presença maior dessa pessoa, mais disponibilidade dela para estar ali com um tempo de qualidade.
6: Mabelle lembra que o burnout e a ansiedade estão entre as principais causas de afastamento do trabalho. Por isso, o descanso é essencial para a saúde e, inclusive, para a produtividade do trabalhador.
10: O cérebro, ele precisa de tempo para regular o cortisol, para sair desse hormônio do estresse. Então, a gente precisa lembrar que o descanso não é um luxo, ele é uma necessidade para que a gente possa ter o que a gente chama de produtividade sustentável. Um trabalhador que produza, que seja efetivo, mas que também tenha um tempo para descanso, para regular toda a sua funcionalidade.
6: Enquanto os trabalhadores esperam, a proposta de emenda à Constituição, já aprovada na Câmara dos Deputados, aguarda a posição dos senadores. Com produção de Lígia Maria, da Rádio Nacional em Brasília, Gabriel Brum.
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12: 11 horas e 22 minutos.
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14: Bora que bora, gente boa. Já estamos de volta com o nosso Conexão Nacional aqui na sua rádio preferida. Obrigado pela companhia e audiência. Tudo de melhor pra você, viu? Aproveita ao máximo sempre. Boa segunda-feira, ótima semana. O Conexão continua.
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14: De norte a sul do Brasil, tá todo mundo ligado aqui, ó.
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14: Luan Santana e Léo Foguete abrem mais uma sequência com Dona.

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1: Muito obrigado, São Paulo.
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1: E aí, tudo bem? Tô chegando com as notícias do mundo da música desta segunda-feira. Pra falar que Marcos e Belucci celebram 18 anos de carreira, hein? Vai trazer novidade. A dupla Marcos e Belucci gravou no final do mês passado o projeto Maiores de 18, audiovisual intimista que celebra os 18 anos de carreira da dupla, completados no mês de março último. O trabalho reúne 14 faixas inéditas e aposta em um formato mais próximo e emocional pra traduzir a maturidade artística construída ao longo da trajetória da dupla, que ficou com conhecida nacionalmente em 2014 com o mega hit Domingo de Manhã. Mais do que uma referência à maioridade, Maiores de 18 simboliza maturidade. São 18 anos de estrada, histórias, aprendizados e uma essência musical que o tempo apenas ajudou a lapidar. O projeto evidencia justamente esse momento vivido pela dupla. Gravado no estúdio do Gabriel Pascoal em São Paulo, Maiores de 18 tem produção musical assinada pelo próprio Pascoal e direção de vídeo de Ivan Moura. Os lançamentos começam até o fim do mês. Daqui a pouquinho eu volto com mais notícias. Até já!
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0: Rosa, bonita, Murilo Ru.
1: Bruno Rosa, Murilo Huff, atriz demais, para você ouvir aqui no nosso Conexão Nacional, programa oficial da música boa, rolando e destacando as melhores, aquelas bombadinhas, as músicas mais tocadas do Brasil, do jeito que você gosta.
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3: 11 horas e 36 minutos.
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3: 11 horas e 39 minutos.
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1: Estamos de volta, ótima segunda-feira para você. Obrigado pela companhia e audiência. Por aqui a gente continua tocando música boa e trazendo informação. E olha, essa informação é importante. Você sabia que pela primeira vez desde 2019, a área total de vegetação nativa desmatada no Brasil ficou abaixo de 1 milhão de hectares em um único ano? De acordo com o relatório anual do desmatamento no Brasil, divulgado pela Map Biomas, foram desmatados 984.794 hectares em 2025, uma redução de 20,6% em relação a 2024. Todos os biomas aqui no país tiveram uma redução na área desmatada. O Pantanal registrou a maior redução proporcional entre todos os biomas no país, com uma queda de 48,4% na área desmatada em relação a 2024, somando 12.260 hectares perdidos no ano. Já o Cerrado continua sendo o bioma com maior área desmatada, viu? Foram desmatados 540.614 hectares em 2025. Pois é, rapaz.
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1: Sempre aqui na rádio da galera de segunda a sexta-feira, tamo junto.
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1: Mais música top chegando. Gustavo Mioto, Ana Castela, Princesa.

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1: Vocês precisam admitir alguma coisa.

0: Matheus Cauã, Luana Prado. Musicão, admita, pra você ouvir aqui no nosso Conexão Nacional, um programa oficial da música boa. Muito obrigado pela sua parceria e audiência. É um prazer ter você por aqui, sempre bem ligado na nossa programação. Já já tem mais. É, dois palitos, a gente volta com mais uma hora do Conexão Nacional, pera um pouquinho só.
1: 11:53.
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3: 11:58.
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5: Bora, gente boa, vamos nessa. Por aqui a gente continua com o nosso Conexão Nacional, nossa rádio preferida. Prazer imenso ter você por aqui, sempre bem ligado, curtindo a nossa programação pelo radinho, site ou aplicativo. Bom início de semana pra você, uma ótima segunda-feira. É hora de parabenizar os aniversariantes desta segunda-feira, dia 8 de junho. Nossos parabéns, sucesso, saúde, felicidade, prosperidade pra você e pra sua família. A gente comemora junto contigo essa data tão especial. Happy birthday to you! Sônia Braga, atriz brasileira de aniversário hoje, assim como o ator brasileiro Eduardo Moscovi, o Seu Jorge, ele que é cantor, compositor, produtor musical, multi-instrumentista, também ator e locutor de rádio. Você sabia? Seu Jorge também já fez rádio na vida, que legal! Parabéns a ele, sucesso, saúde, felicidade, tudo de melhor!
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5: sempre por aqui com todo prazer, todo carinho do mundo na mais ouvida. Felipe Rodrigo, Ignora é o nome da canção, porque não tem como ignorar um musicão desse.

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1: De volta e pra falar da novidade da Roberta Miranda, hein? A cantora Roberta Miranda começou a divulgar nos últimos dias o single inédito Pensando em Você, composto em parceria com a Fátima Leão. O lançamento chegou aos tocadores e às rádios, acompanhada por um videoclipe com imagens registradas em uma das principais casas de eventos de Cuiabá, no Mato Grosso, contando com a presença de fãs da veterana cantora. Consagradas como duas das maiores compositoras da música sertaneja de todos os tempos, Roberta Miranda e Fátima Leão se unem em uma letra essencialmente romântica pra falar de amor e saudade. Vale a pena conferir Pensando em Você. Daqui a pouquinho eu volto com mais notícias. Até já.
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0: é a cantada boba de Jorge Mateus pra você ouvir aqui no nosso Conexão Nacional, programa oficial da música boa. Muito obrigado pela sua companhia e audiência. Votos de uma excelente segunda-feira, um ótimo início de semana pra você.
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1: Volta já.
3: 12 horas e 11 minutos.
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3: 12 horas e 15 minutos.
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0: Tamo de volta, vamos nessa. Por aqui a gente continua com o nosso Conexão Nacional aqui na sua rádio preferida. É um prazer ter você por aí. Sempre bem ligado com a gente, fazendo a programação pelo radinho, pelo site ou pelo aplicativo. Pode aumentar o volume, mais uma sequência top tá começando.
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0: De norte a sul do Brasil, tá todo mundo ligado aqui, ó. Agora canta Paula Fernandes, Amar de Novo. Boa segunda-feira pra você.

0: gerente da Sicredi.
1: Bruno Barreto, Country Beat, gerente da Sicredi. Pra você ouvir aqui no nosso Conexão Nacional, o programa oficial da música boa, destacando, rolando as melhores. Já já tem mais, hein? Não troca de sintonia porque é rapidinho, eu tô de volta. Dois palitos, a gente continua. Troca de sintonia não, já já tem mais. 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
2: A partir desta segunda-feira, empresas que tiveram impacto de pelo menos 1% no faturamento bruto devido ao tarifaço dos Estados Unidos ou à guerra no Oriente Médio podem solicitar acesso às linhas de crédito do Plano Brasil Soberano. Antes, tinham direito aos recursos apenas companhias com impacto de pelo menos 5% no faturamento. A medida beneficia exportadoras de bens industriais e seus fornecedores. Um dos grupos inclui empresas afetadas pelas tarifas norte-americanas dos setores de aço, cobre, alumínio, automotivo e moveleiro. Já o outro reúne empresas que exportaram para países do Oriente Médio, como Arábia Saudita, Bahrein, Catar, Emirados Árabes Unidos, Irã, Iraque, Kuwait e Oman. O Plano Brasil Soberano oferece mais de 15 bilhões em recursos para financiar capital de giro destinado à produção para exportação, incluindo aquisição de bens, investimentos e inovação tecnológica. O BNDES já recebeu 6,7 bilhões em pedidos de crédito de empresas afetadas e aprovou 1,6 bilhão. Segundo o governo, a medida protege o setor produtivo e os empregos dos brasileiros contra instabilidades externas. Para solicitar acesso ao crédito, as empresas devem verificar a elegibilidade por meio do site ws.bnds.gov.br. Depois, a recomendação é entrar em contato com o banco com o qual já mantém relacionamento para saber se a instituição já opera o programa. Para operações de crédito superiores a 50 milhões, também é possível procurar diretamente o BNDES. Da Rádio Nacional em Brasília, Renato Ribeiro.
3: 12 horas e 28 minutos.
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9: 12:33.
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11: De volta com Conexão Nacional aqui na sua rádio preferida. Uma ótima segunda-feira para você. Agora a gente fala de tecnologia, viu? Você sabia que o YouTube, a partir de agora, vai identificar quando um vídeo é gerado por inteligência artificial? Até então, a ferramenta do YouTube dependia de um formulário onde o criador de conteúdo assinava lá, marcava se o vídeo era criado por inteligência artificial ou não. Agora, o YouTube mesmo vai fazer a verificação e ele vai postar quando um conteúdo tiver sido criado por inteligência artificial. Os criadores poderão recorrer, poderão contestar, caso eles entendam que a decisão do YouTube de marcar o vídeo como criado por inteligência artificial não foi assertiva. Mas agora é o YouTube quem faz a marcação e depois o criador é que faz a testagem ou recorrência. Muito bem! Aqui na Rádio da Galera, de segunda a sexta-feira, a gente continua. Henrique e Juliano, para começar tudo de novo, logo.

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1: De volta, pra falar que Paula Lima apresentou o Douro Brilhante. A cantora e compositora Paula Lima lançou nos últimos dias o single Douro Brilhante, faixa que marcou o início da nova fase da sua trajetória artística. A música, composta por Di Melo, chegou como a primeira amostra do próximo álbum da cantora e aposta em uma sonoridade brasileira, moderna e marcada pelo swing, reafirmando uma das características mais fortes da cantora ao longo da sua carreira, a capacidade de unir o soul, samba, MPB e música negra brasileira em uma identidade própria, muito sofisticada e popular. O lançamento também simbolizou oficialmente a chegada de Paula Lima à Black Service, espaço de produção cultural e seio musical idealizados por seu Jorge. Vale a pena conferir essa novidade e esperar as próximas, né? De Paula Lima, Douro Brilhante. Fique ligado, amanhã eu volto com mais notícias do mundo da música, tá? Até lá, tchau!
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0: Gustavo Lima, Luiz Fonsi, para fechar o Conexão Nacional desta segunda-feira com Vagabundo. Por hoje era isso, meus amores. Obrigado pela parceria e audiência. Votos de uma excelente segunda-feira. Bom início de semana. A gente volta a se encontrar amanhã em mais uma edição da Vim Folha. Tudo de melhor. Valeu. Tchau.
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2: 12 horas e 48 minutos.

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4: 12 horas e 53 minutos.

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0: 12:55.
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4: Olá, meus amores! Tô chegando por cá. Olha só, depois de mais um finalzão de semana gostoso, iluminado, cheio de muita coisa boa, né? Acontecendo nas nossas vidas. Espero que tenha, assim, acontecido com você também. Eu tava morrendo de saudades, com vontade de estar com vocês aqui, tocando muito modão sertanejo, né? E a gente começa, o nosso Central de Sertanejo por aqui. Hoje, segundona, mais um início de semana, que seja iluminada a nossa semana, viu? Vem pra cá com a gente, vem curtir o melhor da música sertaneja, né? E juntinhos a partir de já e a nossa primeirona de hoje.

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2: 13 horas e 19 minutos.
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0: 13h22.
1: Já estamos de volta por aqui nessa segundona, né? E tá na hora de mandar aquele alô pra quem tá interagindo com a gente aí, né? A Helena tá curtindo aqui o nosso sertanejão central do sertanejo, tocando as melhores, né?

0: ótima.
1: Motorista não, viu?
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0: sífilis é seu, Thierry.
1: Meu não, Breno. Segura que essa filha é sua, filha.
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0: Por hoje é só. Amanhã a gente volta tocando muito mais sertanejão pra você por aqui na Central do Sertanejo, tá bom? Ó, beijão no coração. E ó, eu vou no meu cavalo. Mas volta amanhã trazendo mais modão, viu? Tchau, tchau!
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2: Educadora FM. 13 horas e 46 minutos.

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2: Oi, turma! Chegamos! Hoje é segunda-feira, 8 de junho de 2026. Este é o Conexão BR no ar pra você. Eu sou Evandro Filho. Olha, muita música legal, muita história bacana. A gente vai conversando, vai passando o tempo. Semana tá só começando, hein? Hoje, tanto faz. Lu Garcia com MC Livinho.

recomeçar. É o som de Di Maria com Alben. É assim, a segunda-feira é sempre recomeçar, hein? E ó, tem música nova pra você logo no comecinho do programa. Já ouviu essa daqui do Thiago York com a Lauana Prado? Cataflor.

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0: Like the Random, James Blake, fechando a primeira sequência de hoje. Este é o Conexão BR desta segunda-feira, 8 de junho de 2026. Você já vai participando do programa, já tem a primeira história, hein?
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1: Muito bem, amores do rádio. Olha só esse caso que vem de Tóquio, no Japão. Um hotel lançou um quarto do silêncio para pessoas cansadas do barulho da cidade. Só que o detalhe é que o espaço é tão silencioso que alguns hóspedes relataram ter ficado assustados com o som da própria respiração. Bom, eu não me incomodo nem um pouco com o sono, hein? E você aí? Bora de música. Enquanto isso, a nova de Guto Ferreira com Felipe Murilo, Erro Intencional.
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1: O som de Marvila com o grupo Menos é Mais, deixando a segunda-feira muito mais especial. E ó, agora tem esse som aqui do Puro Clima, Irreconhecível.
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0: The Strokers, Going in Shopping, fechando mais uma sequência. Tem muita gente trabalhando nesta segunda-feira ouvindo o nosso programa. Tem gente que tá voltando ainda, pegando no tranco para começar aí a semana. Olha que essa semana seja espetacular, hein? Lembrando aí que essa semana tem estreia da Copa do Mundo, tem estreia da Seleção Brasileira, tem Dia dos Namorados. Quanta coisa legal, hein?
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2: 14 horas e 25 minutos.
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11: O mercado financeiro aumentou a projeção de juros para 13,5% em 2026. O Banco Central divulgou nesta segunda-feira uma nova edição do Boletim Focus. A expectativa para a inflação também segue em alta. Agora, os analistas consultados preveem que o índice termine o ano em 5,11%. Semana passada era de 5,09%. Já são 13 semanas seguidas de reajuste desde que Estados Unidos e Israel começaram a atacar o Irã. Enquanto a inflação segue pressionada, espera-se que o corte da taxa básica de juros seja mais curto, saindo dos atuais 14,5% ao ano para 13,5% ao ano. Vale lembrar que em fevereiro, antes do conflito, as projeções vinham caindo e estavam em 12%. No entanto, o crescimento econômico pode ser mais forte, de 1,91%. São 3 semanas em que a previsão melhora. Enquanto isso, a projeção para o valor do dólar caiu novamente e pode fechar em R$ 5,15 no fim do ano. Da Rádio Nacional em Brasília, Gabriel Brum.
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2: Voltamos com o nosso Conexão BR, cumprimentando você. Aliás, eu falei agora há pouco do Dia dos Namorados, sexta-feira é Dia dos Namorados, hein? Já pensou aí qual vai ser o programa com o amor da sua vida? Vai contando pra gente também o que você já está planejando, presente. Aliás, o comércio aqui da cidade com várias promoções, hein? Agora tem mágica, tem Hugo e Guilherme de presente pra você.
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0: Valeu!
1: Obrigado, gente.
2: Ícaro e Gilmar, não desfinaliza o nosso fim. Então fica comigo, fica. Tem Jader com Joyce Alane.

0: batida de Kelly Minogue com Bebe Rexha, My Own My. Eu adoro esse som que é muito legal.
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2: 14 horas e 44 minutos.
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1: Ah, que beleza. Juntos aqui no Conexão BR desta segunda-feira com uma história que vem da Holanda. Um ciclista caiu em um canal após tentar pedalar e comer pizza ao mesmo tempo. Algumas testemunhas relataram que ele salvou a pizza, só que perdeu o celular. Ai, ai, ai, hein? Guilherme Benuto.

som da Ana Castela com a Simone Mendes. Não vai ver nunca. Curtimos ainda Guilherme Benuto e a Skin de Baladeira. E a gente toca mais som pra você. Suel.

0: De Run Republic, Psyche, Roy, Sal, fechando essa sequência. Olha, para você que tá na zona rural aí, muito obrigado pelo carinho, pela companhia de sempre. Seguiremos juntos aqui no Conexão BR.
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2: 15 horas e 2 minutos.
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5: Empresas precisaram fazer remanejamentos para manter várias linhas de ônibus de Belo Horizonte em operação nesta segunda-feira, depois que um incêndio de grandes proporções destruiu 27 veículos da frota da Aviação Anchieta, uma das concessionárias do transporte coletivo da capital. Segundo o Sindicato das Empresas de Transporte de Passageiros de Belo Horizonte, o sistema conta com frota reserva e também pode receber ônibus de outras empresas para evitar prejuízos aos passageiros. O incêndio ocorreu na tarde desse domingo, na garagem da empresa, no bairro Dom Cabral, na região noroeste da cidade. A fumaça escura pôde ser vista de vários pontos e mobilizou uma grande operação do Corpo de Bombeiros. Ao todo, 7 viaturas e mais de 20 militares atuaram no combate às chamas, enquanto outras equipes trabalharam para impedir que o fogo atingisse imóveis vizinhos e um posto de combustíveis existente dentro do pátio. As informações preliminares indicam que o fogo pode ter começado em uma área de vegetação ou em um lote vago nos fundos da garagem, e em seguida se espalhou para os ônibus estacionados. 3 funcionários que estavam no local conseguiram sair em segurança. Ninguém ficou ferido. Após controlar as chamas, os bombeiros permaneceram na área realizando 3 funcionários que estavam no local.

0: afirmou que as demais concessionárias mobilizaram estruturas operacionais e veículos para absorver as perdas e manter a regularidade do atendimento aos usuários. Da Rádio Inconfidência, em Belo Horizonte, Gustavo Abreu, para a Rádio Nacional.
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2: 15 horas e 5 minutos.
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2: Conexão BR de volta, sempre agradecendo sua audiência, sua companhia, você pelas rodovias da nossa região, pelas estradas. E olha só, em Alagoas, um homem chamou a polícia após ouvir passos misteriosos no quintal. Os agentes descobriram que o barulho era causado por duas tartarugas que estavam acasalando. Dói, né? É o som de Jorge Mateus, dói.

O som do Péricles, Simplesmente Acontece, participação da Ana Castela, música nova. Olha, ficou muito legal este trabalho do Péricles com Ana Castela, achei que casou bem. Antes ouvimos Jorge Matheus Dói e agora tem Gabriel Elias.

0: dando voltas aqui no Conexão BR. E ó, eu vou dar uma voltinha, mas volto com muito mais.
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2: 15 horas e 23 minutos.
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5: Amores do rádio, segunda-feira, bora chacoalhar roseira, hein? Contar a história de Taiwan. Um restaurante fez sucesso ao criar um prato servido dentro de um vaso sanitário em miniatura. A sobremesa viralizou e atraiu turistas em todo o mundo. Que legal, hein? Direitos iguais, Simone Mendes.

aí o som da Luísa Sons, a música nova dela, Diferentemente. Você queria mais música? Queria mais som novo? Então toma aqui o som de Jader com Jalo, volta.

0: Sebastian Yatra, Milagro, aqui no nosso Conexão BR desta segunda-feira.
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2: 15 horas e 40 minutos.
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4: Opa, segundona, 8 de junho de 2026. Hoje é aniversário do Gustavo, que tá ligado com a gente. O Gabriel, o Felipe também. Parabéns pra todo mundo. Bora de Gustavo Lima.

0: social.
1: Marília Mendonça, você me fez odiar o carnaval, o som que você adora, na estação que você ama. E ó, agora toca o Thiago York, música nova.

0: Rock Sunshine Ram, fechando esta sequência campeã. Tem muita gente na zona rural curtindo o nosso programa. Aliás, época de festa junina, hein? Você que planta, cria, engorda, você da agricultura, da pecuária, muito obrigado pela companhia.
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3: 16 horas e 1 minuto.
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14: A ocorrência de um super El Niño pode provocar chuvas acima do normal no sul do Brasil e secas no Nordeste e no Norte, principalmente na Amazônia. As Nações Unidas apontam 80% de chance de o fenômeno ocorrer entre junho e agosto, com persistência até novembro. O El Niño é caracterizado pelo aquecimento das águas superficiais do Oceano Pacífico Equatorial, com temperaturas pelo menos meio grau acima da média por um período prolongado. O coordenador de monitoramento e previsão climática do IMET, Mozart de Araújo do Salvador, detalha o fenômeno.
15: Esse fenômeno, depois de meses aquecendo, ele acaba interferindo na circulação de grande escala da atmosfera, modificando seus padrões e acaba atingindo o clima de algumas regiões do planeta. E no Brasil não está fora dessa influência. Parte da região norte e parte da região nordeste, o risco de ocorrer estiagens ou mesmo secas aumenta potencialmente. A região sul, ela sofre principalmente com excesso de chuvas, a frequência de temporais.
14: O coordenador do Laboratório de Análise e Processamento de Imagens de Satélites da Universidade Federal de Alagoas, Humberto Alves.
15: A frequência de temporais.

0: primeiros sinais do El Niño no Brasil. Isso também significa que as temperaturas devem aumentar um pouco mais nesse inverno. O inverno já iniciou, o inverno meteorológico.
1: Segundo a ONU, o mundo deve se preparar para um El Niño potencialmente forte neste ano, com a intensificação do aquecimento global e dos riscos de eventos climáticos extremos. Da Rádio Nacional em Brasília, Renato Ribeiro.
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3: Conexão BR com uma história que vem da Noruega. Um homem passou horas procurando o controle remoto da TV. No fim, ele descobriu que havia colocado o aparelho dentro da geladeira junto com a margarina. Eu nem sei o que falar, viu? Tá parecendo o programa do João Kleber, hein, Dani? Bora de Tainara e Tatiane, vai.

Abalo Psicológico, a nova do Vitor Clay com Joyce Alane. Esse abalo psicológico tá igual aquela história do controle remoto com a margarina, viu? Bora de música, lançamento também do Dilcinho, ó.

0: Mais Jeans, Demi Lovato no Conexão VR, teve Netinho de Paula, teve Dilcinho, ó, já eu volto trazendo aquele Alô Esperto.
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2: 16:23.
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4: Gente, o Cássio tá ligado aqui com a gente, a Franciele também, o Nicola, grande Nicola, muito obrigado pela sua companhia. O Valdecir tá ligado conosco. Andréia, muito obrigado pela audiência. VH Alexandre com o Guilherme.

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1: Pra você lembrar de mim. Lauana Prado e Murilo Huff, música nova pra você lembrar de mim aí. Estamos aí no outono brasileiro, quase chegando o inverno. E agora tem o modo verão do Léo Santana.
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0: tarde, e fechando o Conexão BR de hoje, muito obrigado pela companhia, pela audiência. Ó, até amanhã, hein? Tchau, tchau.
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2: 16 horas e 38 minutos.

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Boa tarde, ouvintes da Educadora FM. Eu sou a Clara Piovesani e vou ficar com você até às 7 da noite com o programa Tarde Sertaneja. No estúdio de gravações, DJ Luiz Cláudio, manutenção dos computadores Anderson Bernardo, direção geral Valdomiro Bernardo. Nossa primeira música do programa de hoje é Jean Giovanni, Bruno e Marrone. Você faz, me faz te odiar.

0: É 5h13 aqui na Melhor. 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
0: Ícaro, Gilmar, Humberto e Ronaldo e Panda. Você tá doido?

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3: é 5:17 aqui na melhor. 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Vou te amar demais.

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assim, 24 aqui na Melhor, o Salata ligadinho aqui na Melhor. Uma feliz semana pra você, Salá. Matheus e Cristiano, amargurado.

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0: É 529 aqui na Melhor Jean Giovanni, para conhecer uma mulher.

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2: 5h33, Ed Brito e Samuel, Romance Rosa.

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7: 5h44 aqui na Melhor. Feito Capim, Aviões do Forró.

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0: Bruno Marrone, hoje eu não tô pra ninguém...

55 aqui na Melhor. Agora tem Leonardo, participação Bruno Marrone, a rotina.

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6: Vida não é. 6 e 3 aqui na Melhor Desorientado, Christian Ralph.

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0: Chico Rei Paraná, em algum lugar do passado.

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2: É 6h15 aqui na Melhor. Guilherme Santiago, Zezé de Camargo e Luciano, pra não lembrar de mim.

0: Vai cantar bonito assim lá longe. Zezé de Camargo e Luciano.
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4: é, 6h18, a Michelle. A Michelle tá ligadinha aqui na melhor. Ouviu aí Guilherme Santiago com Zezé e Luciano. Pra não lembrar de mim. 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
4: Gabriel, intrometido.

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5: 6h27 aqui na Melhor. A Cidinha tá ligadinha, Cidinha Ramos. Valeu, boa noite pra você. Aumenta o volume aí. Alan e Aladim, dois passarinhos.

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1: Saiu da cabine, chave na mão. 6h35 aqui na Melhor. 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Jean Giovanni, perigo.

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1: É a nossa última música do programa de hoje. Tenha uma semana abençoada. Eu volto amanhã às 8 aqui com você, com toda a satisfação. Fique agora com a Voz do Brasil. Em seguida, a programação da Educadora é feita com carinho para você. Tenha uma excelente noite. Até amanhã às 8. Beijo, tchau.

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0: Do Brasil. As notícias do governo federal que movimentaram o país no dia de hoje.
2: Boa noite.
1: Boa noite para você que nos acompanha em todo o país.
2: Segunda-feira, 6 de junho de 2026.
1: Vamos ao destaque do dia: meio ambiente.
2: 8 de junho de 2026. BNDES nega mais de R$1 bilhão em crédito para produtores rurais que desmataram.
1: Polícia Rodoviária Federal apreende mais de 300 toneladas de ouro extraídas ilegalmente da Amazônia e inutiliza equipamentos do garimpo.
2: O governo do Brasil lança campanha para triplicar a quantidade de materiais reciclados no país.
1: Você vai ouvir também assistência social e combate à fome.
2: Como programas sociais como Bolsa Família e o benefício de prestação continuada ajudaram a retirar 26 milhões de pessoas da insegurança alimentar.
1: E vamos falar também do seguro defeso, que desde novembro do ano passado já foi pago a 745 mil pescadores artesanais. Natália Cosme.
3: Os estados do Maranhão, Pará, Bahia, Amazonas e Piauí concentram quase 80% do total de requerimentos do seguro defeso.
2: E ainda dá tempo de fazer a inscrição para o Exame Nacional do Ensino Médio, o Enem.
1: O prazo foi prorrogado para o dia 12.
2: Estudantes de escolas públicas e que recebem o pé de meia têm a inscrição pré-preenchida, mas precisam fazer a confirmação na página do participante.
1: Hoje, na apresentação da Voz do Brasil, Mariana Jungmann e Luciano Seixas.
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1: Dia 5 de junho foi celebrado o Dia Mundial do Meio Ambiente.
2: O Brasil vem reduzindo o desmatamento em todos os biomas nos últimos 3 anos.
1: Parte do resultado foi alcançado com uma cooperação internacional que resultou na retomada do Fundo Amazônia com a participação de 9 países financiadores.
2: Para reforçar o debate sobre a pauta ambiental, até a próxima quinta-feira acontece a Semana Nacional do Meio Ambiente, realizada aqui em Brasília.
1: Hoje, na abertura do evento, autoridades discutiram a importância do Fundo Amazônia e os avanços no Brasil na conservação da floresta.
4: Criado em 2008, o Fundo Amazônia é hoje um dos principais mecanismos de financiamento para ações de proteção e desenvolvimento sustentável na Amazônia, maior floresta tropical do mundo. Além da Noruega, pioneira na contribuição ao fundo, são doadores a Alemanha, Estados Unidos, Irlanda, Japão, Reino Unido, Dinamarca e Suíça, segundo dados do Banco Nacional de Desenvolvimento Econômico e Social, BNDES, responsável por gerir o fundo. Em 18 anos de existência, mais de R$5 bilhões foram investidos em 153 projetos. As ações envolvem comunidades tradicionais, povos indígenas, agricultores familiares e outras comunidades que atuam na proteção e no desenvolvimento sustentável da Amazônia Legal. Só nos últimos 3 anos, a média de investimentos subiu para mais de R$1 bilhão, como destaca a diretora socioambiental do BNDES, Tereza Campelo.
5: O que nós fizemos ao longo desses 3 anos e meio é absolutamente diferenciado com relação ao que nós conseguimos fazer na história. É um dado de, assim, muito, muito representativo de tudo que a gente vem fazendo na área de floresta, na área de biodiversidade, de desenvolvimento sustentável.
4: Para o ministro do Meio Ambiente, João Paulo Capobianco, os números são resultado de um trabalho conjunto do governo do Brasil para fortalecer a conservação da floresta e o desenvolvimento sustentável na região.
6: É uma opção que o Brasil fez por, de fato, transformar a sua economia, encontrar uma rota própria de descarbonização, e tudo isso acontecendo com os desmatamentos registrando os menores índices da história, com o restauro florestal registrando os maiores índices da história, com a redução de incêndios com os maiores índices da história.
4: Os resultados e experiências de projetos apoiados pelo Fundo Amazônia são parte da exposição Afluentes, Caminhos e Histórias do Fundo Amazônia, que está em cartaz na Biblioteca Nacional de Brasília. A visitação é gratuita e segue até 12 de junho. Reportagem Gabriela Noronha.
2: Todos os dias, toneladas de materiais recicláveis são descartadas no Brasil, mas boa parte desse lixo ainda acaba no lugar errado.
1: Para mudar essa realidade, o governo do Brasil lançou uma campanha nacional para incentivar a separação correta dos resíduos dentro de casa.
2: A meta é triplicar os índices de reciclagem no país, que hoje giram entre 8 e 9%.
7: A reciclagem começa dentro de casa, um gesto simples capaz de transformar resíduos em renda, inclusão social e preservação ambiental. E apesar dos avanços, o Brasil ainda recicla pouco. Ao todo, são 80 milhões de toneladas de lixo reciclados por ano, cerca de 382 quilos por brasileiro. Os serviços públicos recuperam apenas 4%, enquanto o índice chega a 8% quando se contabiliza o trabalho essencial dos catadores autônomos. O secretário executivo da Secretaria-Geral da Presidência da República, Ari Moraes, defende que quando o lixo é separado corretamente, todos ganham.
8: Então tem estudos que dizem que o material que chega misturado, principalmente o material orgânico, o material seco na cooperativa, né? Vai ter que separar, que depois vai virar rejeito, porque ele não fica comerciável, não fica economicamente viável. Então ele perde 2, 3 dias de trabalho da sua vida. Então, para os catadores, para a geração de renda, para eles, é fundamental que o material seja segregado corretamente na fonte, já na sua casa, na sua empresa, para que possa chegar um material mais limpo e de melhor qualidade.
7: Os desafios são muitos. Resíduos orgânicos misturados aos recicláveis, restos de comida, vidros quebrados e até materiais perfurantes ainda chegam diariamente às cooperativas. Além de reduzir o aproveitamento dos materiais, o descarte incorreto coloca trabalhadores em risco, avalia o gerente operacional de uma empresa de reciclagem em Brasília, Jorge Ribeiro Dias.
9: Se o material chega na cooperativa melhor, vai facilitar o trabalho do cooperado e ele vai vender o material de melhor qualidade. Além desse ganho ambiental que tem, ainda vai gerar esse ganho social que rende renda para as pessoas.
7: O governo do Brasil quer triplicar a reciclagem no país e lançou uma campanha nacional para ampliar a conscientização ambiental e fortalecer o trabalho das cooperativas.
10: O resíduo que você separa vira renda nas mãos de quem recebe. Valorize e respeite as catadoras e catadores. O descarte correto pode começar com você.
7: A orientação é simples. Papéis, plásticos, metais e vidros devem ser separados dos resíduos orgânicos. Reportagem Pablo Mundim.
1: Desde 2023, o BNDES, Banco Nacional de Desenvolvimento Econômico e Social, recebeu mais de 500 mil pedidos de crédito rural de produtores do agronegócio.
2: Mas em 1% deles, as propriedades em questão tinham sido apontadas em indícios de desmatamento ilegal.
1: Pedidos de crédito rural de

0: tinham propriedades com indícios de desmatamento ilegal nos últimos 3 anos. O monitoramento de propriedades rurais é feito em parceria com o MAP Biomas, uma rede colaborativa de organizações não governamentais, universidades e empresas de tecnologia que monitora os biomas brasileiros via satélite. O objetivo desse trabalho em conjunto é evitar a concessão de financiamentos a quem pratica o desmatamento ilegal. O chefe do Departamento de Acompanhamento e Prevenção de Inconformidades do Banco, Rafael Santelli, explica que o BNDES é um grande parceiro do agronegócio e valoriza a produção sustentável e ética no campo brasileiro. Mas o banco, de acordo com Santelli, não é complacente com o agro que destrói o meio ambiente.
1: O BNDES é uma das maiores instituições apoiadoras do setor agropecuário, sem dúvida alguma. Mas é claro, o agronegócio sustentável está dentro da estratégia do banco apoiar a agricultura sustentável, preservação das florestas, transição justa para uma economia neutra em carbono. E a gente vem buscando apoiar os produtores que têm boas práticas de manejo, de sustentabilidade, agricultores inovadores. Então a gente vem buscando apoiar essas boas práticas no setor agropecuário, assim como nos demais setores da economia também.
0: O Norte e o Nordeste foram as regiões que tiveram o maior percentual de financiamentos evitados pelo BNDES por conta de indícios de desmatamento ilegal. 1,7% dos 6 bilhões de reais em financiamentos solicitados na região Norte e 1,7% dos quase 8 bilhões de reais da região Nordeste. Reportagem André de Barros Lima.
2: E a Polícia Rodoviária Federal também aproveitou a Semana do Meio Ambiente para divulgar números recordes de combate aos crimes ambientais em todo o Brasil, especialmente na Amazônia Legal.
3: Desde 2023, quando foi lançado o Plano Amazônia Segurança e Soberania, também conhecido como Plano AMAS, foram apreendidos 300 quilos de ouro nos 9 estados da Amazônia Legal.
2: A PRF também atuou contra o tráfico de drogas na região com a apreensão de 107 toneladas de maconha e 32 de cocaína, além de armas e munições.
3: O prejuízo ao crime organizado inclui a inutilização de equipamentos utilizados no garimpo ilegal, como balsas, motores, tratores, escavadeiras, caminhões e até aviões e helicópteros.
2: Bilhões de reais foram anunciados hoje para fortalecer a agropecuária pelo programa Move Agricultura.
3: O valor vai ser investido em crédito para aquisição de tratores, colheitadeiras, plantadeiras e outros equipamentos para o campo.
2: O anúncio foi feito durante uma feira de tecnologia agrícola no município de Luiz Eduardo Magalhães, na Bahia.
3: O vice-presidente Geraldo Alckmin também anunciou o financiamento de 21 bilhões de reais para a renovação de frota de caminhões que deve atender às demandas logísticas do agronegócio.
4: Estão liberados 14 bilhões de reais para financiamento de tratores, implementos agrícolas, um ano de carência, 5 anos para pagar, juros em torno de 9% ao ano. A segunda boa notícia é o Move Caminhões, são 21,1 bilhões de crédito, 2 bilhões para ônibus, renovação de frota, melhora logística, melhora a produtividade, melhora o meio ambiente, segurança automotiva para ajudar a mecanização da nossa agricultura.
2: Estudante do ensino médio e ainda não fez a sua inscrição para o Enem, atenção.
3: O Ministério da Educação ampliou o prazo de inscrições para as provas desse ano para até sexta-feira, dia 12.
2: O Exame Nacional do Ensino Médio seleciona estudantes para ingresso nas universidades públicas e privadas e institutos federais de educação superior.
5: A prorrogação foi anunciada pelo Ministério da Educação, MEC, e pelo Instituto Nacional de Estudos e Pesquisas Educacionais, Anísio Teixeira, INDEP. As provas continuam marcadas para os dias 8 e 15 de novembro. Vale ressaltar que ter direito à isenção da taxa não garante a inscrição automática. Quem recebeu a gratuidade teve a justificativa de ausência aceita na edição passada, participa do programa PED Meia ou conclui o ensino médio na rede pública neste ano, também precisa confirmar a participação no sistema. No caso dos estudantes da rede pública, a inscrição

0: foi gerado automaticamente, mas é necessário acessar a plataforma para confirmar os dados, escolher o município de prova, a língua estrangeira e solicitar atendimento especializado, se necessário. Para os candidatos 200, a taxa de inscrição é de R$85 e agora pode ser paga até 17 de junho. O prazo para solicitar atendimento especializado e tratamento por nome social também termina nesta sexta-feira. Quem concluir o ensino médio em 2026 e participa do PED Meia recebe um incentivo adicional de R$200, desde que esteja presente nos dois dias de prova. Para conferir todas as regras da edição e se inscrever, acesse enem.inep.gov.br/participante. Dilson Santa Fé, para a Voz do Brasil.
1: O Ministério da Saúde suspendeu temporariamente a aplicação da vacina contra a dengue, desenvolvida pelo Instituto Butantan.
2: Segundo o ministro da Saúde, Alexandre Padilha, a ação foi necessária após o sistema de vigilância registrar 42 reações severas em pessoas que tomaram o imunizante, incluindo duas mortes.
1: Os casos equivalem a apenas 0,008% do total de 500 mil doses que já tinham sido distribuídas.
2: Mesmo assim, o ministro Alexandre Padilha explicou os objetivos para suspender a aplicação do imunizante.
3: Primeiro é a ação de precaução, que deve sempre guiar quem respeita a vida, quem respeita a ciência, e ainda mais quando a gente está falando de vacinação. Segundo, para que Ministério da Saúde, Anvisa, Instituto Butantan aprofundem a investigação, tanto nos 42 casos, buscar fator de risco nessas 42 pessoas, identificar com pessoas que tomaram na mesma época, se tem alguma outra diferença em essas pessoas, inclusive aprofundar a investigação sobre os 3 casos graves e os 2, em especial, que temos óbitos registrados, onde não existe informações suficientes para estabelecer uma causalidade entre a vacina e esses óbitos.
1: Importante destacar que esse imunizante nacional estava sendo aplicado apenas nas cidades de Botucatu, em São Paulo, Nova Lima, em Minas Gerais, e Maranguape, no Ceará, e ainda na região de Araguaína, em Tocantins.
2: Para quem tomou a vacina nos últimos 21 dias, a orientação do Ministério da Saúde é fazer o acompanhamento em uma unidade de saúde local para observar possíveis reações adversas.
1: E o Ministério da Saúde ampliou a capacidade de atendimento do SUS com a entrega de 300 equipamentos a 185 municípios em todos os estados.
2: A modernização do Sistema Único de Saúde deve diminuir a fila de espera dos atendimentos em todo o país.
1: Os investimentos do novo PAC Saúde chegam a R$546 milhões e vão viabilizar 428 mil cirurgias eletivas por ano.
4: O Ministério da Saúde iniciou a segunda etapa da entrega de equipamentos para hospitais públicos e filantrópicos em todo o país. A ação prevê a distribuição de 150 novos combos cirúrgicos e 20 tomógrafos para ampliar os atendimentos especializados no SUS. Com investimento de R$546 milhões, os equipamentos devem permitir a realização de cerca de 428 mil cirurgias eletivas por ano. A ação deve reduzir filas e o tempo de espera dos pacientes. Os combos incluem equipamentos para cirurgias gerais e oftalmológicas, utilizados em procedimentos como vasectomia, laqueadura e cirurgia de catarata. Ao todo, 185 municípios vão ser beneficiados. As remessas começaram em fevereiro deste ano e seguem até o fim de junho. Além da entrega dos equipamentos, o Ministério da Saúde também garante instalação, treinamento das equipes e manutenção por 3 anos. A iniciativa faz parte do programa Agora Tem Especialistas e busca ampliar o acesso da população a consultas, exames e cirurgias pelo SUS, especialmente em regiões com menor oferta de atendimento especializado. Lucília Araújo, para a Voz do Brasil.
2: Entre 2023 e 2025, o Brasil levou mais de 26 milhões de pessoas para fora da faixa de insegurança alimentar.
1: Isso levou as Nações Unidas a retirarem o país do mapa da fome.
2: O resultado refletiu a adoção de uma série de ações para aumentar a oferta de alimentos e a renda das famílias mais vulneráveis.
5: moradora do Sol Nascente, região mais pobre do Distrito Federal, Keila de Souza Barbosa tem 7 filhos e está à espera de mais 2. Segundo ela, com crianças ainda muito pequenas, é difícil trabalhar fora. Keila revela que a fome já fez parte da rotina do lar, mas hoje a situação mudou. O sustento vem principalmente do Bolsa Família. O benefício chega a R$ 1.400 por mês.
6: Já passei fome, mas meus filhos, e hoje meus filhos já não passam mais, né? Então, assim, é um benefício que me ajuda muito.
5: O Bolsa Família é uma das ações do Plano Brasil Sem Fome, criado em 2023. A iniciativa reúne o trabalho de 24 ministérios para aumentar a renda, garantir comida saudável e dar proteção social. E é coordenado pelo Ministério do Desenvolvimento e Assistência Social, Família e Combate à Fome. Valéria Buriti, secretária extraordinária de Combate à Pobreza e à Fome, explica que o plano nasceu num momento crítico e foi estruturado como uma das prioridades do governo do Brasil.
7: Era 33 milhões de pessoas passando fome, então a gente conseguiu nesse período controlar a inflação de alimentos, gerar emprego, gerar ocupação e reduzir desigualdades.
5: Entre 2023 e 2025, o Bolsa Família atendeu em média 20 milhões e 700 mil famílias por mês. O total de repasses passou de 434 bilhões de reais. O resultado foi reforçado por ações como o programa Gás do Povo, o benefício de prestação continuada e a valorização do salário mínimo. Com isso, a rede de segurança alimentar avançou e a adesão de municípios ao sistema nacional saltou de 536 para mais de 2.200 cidades em abril deste ano. Mesmo com a saída do mapa da fome, 6 milhões e 500 mil pessoas ainda enfrentam a fome grave no país. Para mudar essa realidade, a nova etapa do Plano Brasil Sem Fome vai concentrar esforços em territórios onde há maior concentração de domicílios nessa condição. Valéria Buriti traz os detalhes.
7: A gente tem mobilizado os entes federativos para adotarem esses planos, também com estratégias que garantem acesso à água, produção de alimentos, abastecimento alimentar. Seja um esforço coletivo, um grande mutirão para que a gente tenha, de fato, direito à alimentação é garantido todos os dias para quem vive no Brasil.
5: Com o aumento da renda pelo trabalho, 2 milhões de pessoas deixaram o programa Bolsa Família entre janeiro e outubro do ano passado. Reportagem Luciana Colares de Holanda.
1: E assegurar renda para famílias vulneráveis que vivem da pesca é também o objetivo do Seguro Defeso.
2: Mais de 3 bilhões de reais foram pagos a pescadores artesanais de todo o país desde novembro do ano passado.
8: O seguro-desemprego do pescador artesanal, também conhecido como seguro-defeso, é um benefício que garante renda aos pescadores durante o período em que a atividade é interrompida para a reprodução das espécies. O valor das parcelas é de um salário mínimo e o tempo do pagamento varia conforme a espécie e a região. Uma ajuda necessária para conseguir manter-se na profissão. No caso da pescadora Sandra Paula Ribeiro, de 41 anos, que exerce a atividade em Santa Catarina.
9: Nesse período que a gente não pode pescar, é uma ajuda para casa, para renda, para ir mantendo as contas em dia. Se a gente não consegue trabalhar nesse período de defesa, a gente vai sobreviver do quê? Então a gente precisa do seguro para isso.
8: Desde novembro do ano passado, 745 mil pescadores artesanais foram beneficiados pelo Seguro Defeso. Ao todo, o Ministério do Trabalho e Emprego já repassou 3 bilhões e 130 milhões de reais a esses profissionais. O diretor do Departamento de Gestão de Benefícios, João Paulo Ferreira Machado, explica que a medida também tem importância ambiental.
10: Para garantir a reprodução das espécies, a continuidade da produtividade, da produção de peixe, peixes, o seguro defesa é pago para que o pescador não pesque naquele momento, ele fique impedido de pescar, e devido a esse impedimento, ele recebe uma parcela de um salário mínimo para cada mês em que há um impedimento.
2: Os estados do Maranhão, Pará, Bahia, Amazonas e Piauí concentram quase 80% do total de requerimentos do seguro defeso. Um dos beneficiados é o pescador José Leandro Melo, da cidade paraense de Santarém, que exerce a atividade no Rio Tapajós e recebe o seguro há 7 anos.
11: A distância da onde vivemos para a cidade são de 6 horas de embarcação, né? Para chegar na cidade para comprar alimentação. Então, esse seguro ele é muito importante. Ele serve para comprar a nossa alimentação, serve para comprar os nossos materiais de pesca, né? E comprar também combustível.
2: Para este ano, o orçamento destinado pelo governo ao seguro defeso é de 7 bilhões e 900 milhões de reais. Para receber o benefício, é preciso fazer o pedido no aplicativo da Carteira de Trabalho Digital ou no portal do Emprega Brasil. Tem direito ao seguro o pescador artesanal que já tenha pelo menos 1 ano de registro, que não tenha qualquer outra fonte de renda e que tenha se dedicado a essa atividade em todos os meses entre os períodos de defeso. Com locução de Natália Koslick, reportagem Márcia Fernandes.
1: 67 toneladas de drogas apreendidas, 639 armas retiradas de circulação e mais de 26 mil munições recolhidas.
2: Esses são alguns dos primeiros dados divulgados como resultado do novo programa Brasil contra o Crime Organizado.
1: Apenas 3 semanas após o lançamento da nova estratégia, 473 prisões foram realizadas.
2: O programa prevê ações integradas entre as forças policiais da União, estados e municípios.
1: E essas foram as notícias do Governo do Brasil.
2: A realização da Secretaria de Comunicação Social da Presidência da República.
1: Com produção da Empresa Brasil de Comunicação.
2: E agora com as notícias do Poder Judiciário e do Congresso Nacional. Boa noite.
1: Uma boa noite para você. Até amanhã.
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14: CNJ institui grupo de trabalho para aperfeiçoar sistema remuneratório da magistratura em cumprimento à decisão do Supremo Tribunal Federal.
15: STJ garante isenção de ICMS na compra de veículo por pessoa com visão monocular.
14: Tribunal Superior Eleitoral abre consulta pública para definir modelo da nova urna eletrônica.
15: Boa noite, eu sou Marcela Luiza.
14: E eu sou Walter Lima.
15: Conselho Nacional de Justiça institui grupo de trabalho para aperfeiçoar sistema remuneratório da magistratura em cumprimento à decisão do Supremo Tribunal Federal.
14: A medida integra ações para garantir transparência, uniformidade e controle dos pagamentos realizados no Poder Judiciário. Fernanda Porto.
16: O grupo de trabalho foi instituído pelo presidente do CNJ e STF, ministro Edson Fachin, a fim de realizar estudos para basear propostas legislativas sobre a remuneração da magistratura. A comissão tem a tarefa não só de analisar propostas já produzidas, mas consolidar e sistematizar conclusões voltadas a contribuir com a uniformização, padronização, transparência e previsibilidade das parcelas remuneratórias do judiciário, em respeito à Constituição Federal. Para isso, os estudos e relatórios devem ser produzidos periodicamente e divulgados no portal do CNJ.
15: Pessoas com visão em apenas um dos olhos têm direito à isenção do ICMS na compra de veículo automotor.
14: Esse entendimento é do STJ. Fátima Uchoa.
17: A segunda turma do STJ rejeitou o recurso do Distrito Federal e manteve decisão que concedeu isenção do ICMS a um motorista com visão monocular. De acordo com o relator ministro Francisco Falcão, a jurisprudência das cortes superiores considera a visão monocular uma deficiência para vários efeitos jurídicos e uma lei de 2021 a classificou como deficiência sensorial do tipo visual para todos os efeitos legais. Assim, segundo o ministro, reconhecer a visão monocular como deficiência tornar-se para diversos efeitos jurídicos e, simultaneamente, negar tal condição quando se trata de política pública voltada à promoção da mobilidade dessas pessoas, implicaria incoerência normativa incompatível com a lógica do sistema jurídico.
15: Tribunal Superior Eleitoral abre consulta pública para definir modelo da nova urna eletrônica para as eleições de 2028.
14: Empresas especialistas poderão apresentar, aliás, empresas e especialistas poderão apresentar sugestões técnicas para aperfeiçoar o equipamento. Fábio Ruas.
18: As contribuições devem ser encaminhadas para o e-mail urna2028@tse.jus.br. As sugestões precisam ter fundamentação técnica com propostas de alteração, inclusão ou substituição dos requisitos previstos nos anexos do edital. O TSE poderá ainda solicitar esclarecimentos complementares às empresas participantes. A consulta pública vai ficar aberta por 21 dias, contados a partir da publicação do edital, e poderá ser prorrogada.
15: Ministério Público Federal entra com ação para que hospital em São Paulo implemente política de cotas na residência médica.
14: A instituição tem desrespeitado diretrizes do Ministério da Saúde, apesar de atuar no SUS e receber benefícios fiscais. Vanessa Pereira.
19: Na ação, o MPF pede que o hospital israelita Albert Einstein, em São Paulo, implemente a política de cotas nos programas de residência médica. Os pedidos incluem a abertura de editais complementares no atual processo seletivo de 2026, com a destinação de vagas para candidatos com deficiência, negros, indígenas, quilombolas e pessoas trans, conforme os percentuais definidos pelas normas vigentes. O MPF ressalta que a aplicação de ações afirmativas nas residências médicas é obrigatória, mesmo em instituições de direito privado. Isso porque tais programas envolvem o treinamento no âmbito do SUS, sendo regulamentados pelo governo federal.
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15: Uma boa noite.
14: E até amanhã.
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21: Eu sou Paula Groba.
22: E eu sou Ricardo Nakaoka.
21: E estes são os destaques de hoje do Jornal do Senado, que começa agora.
22: Congresso analisa medida provisória para conter preço do diesel.
21: Policiais e bombeiros podem receber indenização por atuação na pandemia.
22: Aumento de pena para roubo de combustíveis e menores infratores está na pauta desta semana.
21: Boa noite.
22: Boa noite.
21: Quando o diesel sobe, o impacto é sentido em toda a economia, já que o combustível é essencial para o transporte de cargas e influencia o preço de alimentos, produtos e serviços.
22: E para tentar aliviar essa pressão, o Congresso vai votar uma medida provisória editada pelo governo federal que estabelece condições para produtores e importadores beneficiados ajudarem a reduzir o preço do combustível. Os detalhes com Lana Dias.
23: O subsídio de R$1,12 por litro do óleo diesel fica condicionado a critérios, como dedução do valor no preço de venda do combustível e identificação dos descontos equivalentes nas notas fiscais. A fiscalização dos preços será feita pela Agência Nacional do Petróleo, Gás Natural e Biocombustíveis. Para o senador Paulo Paim, do PT do Rio Grande do Sul, a medida foi positiva, especialmente em meio à guerra no Oriente Médio.
24: O governo continua entregando, apresentando, né, para o povo brasileiro subsídios como esse do óleo diesel, né? Para que realmente chegue lá na bomba, lá na ponta, né?
23: Já o senador Isalci Lucas, do PL do Distrito Federal, espera que o incentivo tenha efeito real nos preços oferecidos ao consumidor.
25: Esse preço do diesel com relação à guerra do Irã, isso acaba comprometendo a economia. Espero que isso chegue na bomba, né? Porque muitas vezes também é dado desconto e o consumidor acaba pagando o mesmo preço.
23: A subvenção entrou em vigor em 1º de junho. Valerá até 31 de dezembro e substitui medidas anteriores. A medida provisória precisa ser analisada pelo Congresso Nacional.
21: E as companhias aéreas que operam voos regulares no Brasil também podem contar com um reforço bilionário no caixa. O Congresso vai analisar outra medida provisória que destina R$1 bilhão para financiar o capital de giro dessas empresas.
22: O objetivo é dar suporte às operações do setor, garantindo recursos para despesas essenciais e manutenção das atividades. O crédito extraordinário será administrado sob supervisão do Ministério da Fazenda e já está disponível.
21: O que é decidido no Congresso pode acabar no Supremo Tribunal Federal. E neste mês, temas que mobilizam parlamentares e dividem opiniões também estarão no centro dos julgamentos da Corte.
22: Entre os assuntos, a responsabilidade das plataformas digitais por conteúdos publicados na internet. A reportagem é de Márcio Maturana.
0: Nesta quarta-feira, dia 10, a Corte deve julgar recursos contra a decisão que ampliou a responsabilidade das plataformas digitais no julgamento sobre o Marco Civil da internet. No dia 17 está na pauta o prazo de 24 meses dado pelo ministro Flávio Dino para o Congresso regulamentar a mineração em terras indígenas. O Senado tem um grupo de trabalho sobre isso, que é presidido pela senadora Tereza Cristina, do PP de Mato Grosso do Sul.
3: O que nós não podemos mais conviver é com essa situação de infratores que invadem as terras indígenas, fazem o garimpo, na verdade, né? E ninguém ganha nada com isso. Nem os povos indígenas, nem o Estado.
0: E para o dia 24 está marcado o julgamento do Supremo Tribunal Federal, que discute o vínculo de trabalho entre motoristas e entregadores com plataformas digitais, a condição chamada de uberização.
21: Durante a pandemia de Covid-19, profissionais da segurança pública também estiveram nas ruas, mantendo serviços essenciais e atuando diretamente no enfrentamento da crise sanitária.
22: Agora o Senado pode ampliar um benefício já concedido aos trabalhadores da saúde, garantindo indenização para policiais, guardas e bombeiros que morreram ou ficaram permanentemente incapacitados em razão da atuação na linha de frente da pandemia. Os detalhes com Bruno Lourenço.
4: O projeto original que está pronto para ser votado na Comissão de Segurança Pública do senador Marcos Duval do Avante do Espírito Santo, foi apresentado no auge da crise sanitária em 2020 e pedia a criação de uma pensão especial para os dependentes dos profissionais da linha de frente. Naquela época, o senador destacava o drama de policiais e profissionais da saúde que iam para o trabalho sem saber se voltariam e de suas famílias.
5: É um amparo de toda a sociedade, um reconhecimento de toda a sociedade desse trabalho, porque hoje, caso aconteça alguma coisa com ele, não é considerado acidente de trabalho, simplesmente uma morte natural. A família acaba não tendo a segurança, os benefícios que a família tem que ter com uma profissão como essa, que você vai para o trabalho e não sabe se volta.
4: O relator da matéria, senador Márcio Bittar, do PL do Acre, atualizou o projeto para levar em conta a lei aprovada pelo Congresso Nacional em 2021, que garantiu uma compensação financeira paga pela União aos profissionais de saúde incapacitados pela Covid-19 ou aos seus herdeiros em caso de óbito. O substitutivo apresentado por Bittar estende os mesmos direitos e valores aos agentes de segurança pública, como policiais de todas as corporações, guardas municipais, bombeiros, agentes de trânsito e guardas portuários.
21: E o combate à criminalidade e à proteção do patrimônio público estarão entre os destaques das comissões do Senado nesta semana.
22: Na pauta, propostas que endurecem as punições para o furto de combustíveis e ampliam o tempo máximo de internação de menores envolvidos em atos infracionais graves. Saiba mais com a repórter Marcela Cunha.
6: Na terça-feira, a Comissão de Serviços de Infraestrutura pode votar uma proposta que endurece a punição contra o furto e o roubo de combustíveis, com penas de 4 a 10 anos de reclusão. E na Comissão de Segurança Pública, uma proposta aumenta o tempo máximo de internação de adolescentes que cometerem atos infracionais graves, especialmente os equivalentes a crimes hediondos. Hoje, pelo ECA, a internação não pode passar de 3 anos, como lembrou o senador Fabiano Contarato, do PT do Espírito Santo.
7: Não é razoável, por exemplo, hoje, se um rapaz de 17 anos, 11 meses e 29 dias, ele estuprar e matar e ocultar o cadáver, ele vai ficar no máximo 3 anos.
6: Na quarta, a Comissão de Constituição e Justiça analisa o projeto que facilita a cobrança da pensão alimentícia e outro que amplia o prazo para vítimas de crimes sexuais.
1: sexuais cometidos na infância ou na adolescência pedirem indenização na justiça. Já na Comissão de Ciência e Tecnologia, destaque para o projeto que reforça a proteção de dados pessoais para reduzir o risco de vazamentos e uso indevido de informações dos cidadãos por empresas e órgãos públicos.
2: Já no plenário, estão na pauta desta semana medidas que ampliam a proteção aos trabalhadores domésticos resgatados de situação análoga à de escravidão.
8: A renegociação de dívidas de produtores rurais e a definição de novas regras para atividades de inteligência no país também estão na pauta. Repórter Pedro Pincer.
9: Na terça-feira, pode ser analisado o projeto que estabelece novas medidas de proteção e acolhimento para trabalhadores resgatados de condições análogas à escravidão. A ideia é ir além da punição aos infratores e assegurar o acolhimento estrutural das vítimas, com acesso facilitado a benefícios sociais, acompanhamento psicossocial e políticas de qualificação e inserção no mercado de trabalho. Outra novidade, segundo o senador veneziano Vital do Rego, do MDB da Paraíba, é o combate à exploração no ambiente doméstico.
10: O trabalho doméstico tradicionalmente invisibilizado nas políticas públicas e na fiscalização estatal. O projeto reconhece que esse setor apresenta riscos específicos de exploração em razão do isolamento do local de trabalho, da assimetria de poder entre empregador e empregado e da naturalização histórica de práticas abusivas.
9: Já na quarta-feira, o plenário analisa a criação de uma linha especial de crédito com recursos do Fundo Social do Pré-Sal para a renegociação de dívidas de produtores rurais. O relator, senador Renan Calheiros, do MDB de Alagoas, afirmou que o texto foi ajustado para impedir que a regulamentação da proposta crie exigências excessivas ou restrições que dificultem a sua aplicação. Constam ainda da pauta da semana o projeto que estabelece diretrizes para as atividades de inteligência no Brasil e o texto que cria a política de governança da administração pública federal.
2: E motoristas com bom histórico no trânsito já podem contar com uma novidade na renovação da Carteira Nacional de Habilitação. Entrou em vigor a renovação automática da CNH para condutores sem infrações sujeitas à pontuação nos últimos 12 meses.
8: A medida reduz etapas burocráticas, mas mantém a exigência dos exames médicos obrigatórios, retomada pelo Congresso Nacional. A nova lei também prevê a criação de um teto nacional para o valor desses exames, que será definido pela Secretaria Nacional de Trânsito. Edição de Paula Grova e trabalhos técnicos de João Lira. O Jornal do Senado fica por aqui. Acompanhe agora as notícias da Câmara dos Deputados. Boa noite.
2: Boa noite e até amanhã.

0: aprovam convenção da OIT sobre segurança e saúde no trabalho.
1: Câmara cria cadastro de pesquisa sobre drogas experimentais contra o câncer.
0: Relatório final sobre o combate à misoginia deve ser apresentado na quarta.
1: Projeto que altera código de mineração já pode entrar na pauta do plenário.
0: Boa noite. O plenário da Câmara pode votar projeto criticado pelo governo que altera o código de mineração. O repórter Antônio Vital nos conta como está a discussão.
2: Ganhou o regime de urgência e pode ser votado a qualquer momento no plenário da Câmara, projeto que altera diversos pontos da legislação da mineração. Entre outras medidas, o texto amplia o conceito de garimpeiro e cria o leilão social, que vai ofertar áreas de menor volume de minérios e pode beneficiar cooperativas de garimpeiros, que terão prioridade no processo de autorização. A lei atual define a garimpagem como trabalho individual que utiliza instrumentos rudimentares, aparelhos manuais ou máquinas simples. A nova definição prevê que a atividade não depende da técnica utilizada ou do tamanho da produção. A proposta foi apresentada por um grupo de trabalho criado em 2022 para propor mudanças no Código de Mineração. O projeto é assinado pelo deputado Felipe Barros, do PL do Paraná, coordenador do grupo. A justificativa é que o projeto dá mais agilidade ao processo de mineração. Um dos pontos permite que o plano de aproveitamento econômico da jazida levará em conta apenas questões de salubridade e segurança e não vai abranger o método utilizado no garimpo e beneficiamento. Outro dispensa licenciamento ambiental para pesquisa se a tecnologia usada não provocar impactos significativos. O regime de urgência provocou discussão no plenário. O governo se manifestou contra a proposta e pediu mais discussão antes da votação, como disse a deputada Érica Cocai, do PT do Distrito Federal.
3: Esse projeto é para legalizar o garimpo, e legalizar o garimpo sem regras. Nós, o Brasil inteiro, viu o desastre que houve no território Yanomami, pela ação sem regras do próprio garimpo, porque não dá para ficar todo o tempo passando a boiada, porque meio ambiente é fundamental para a própria soberania. Mas nós também temos a posição do Ministério do Planejamento, da Casa Civil, do governo, contra esta proposição. Não dá para liberar, como está se propondo, o garimpo sem regras.
2: Já o deputado Joaquim Passarinho, do PL do Pará, relator do grupo de trabalho que apresentou a proposta, defendeu as mudanças na lei de mineração. Segundo ele, o objetivo é permitir que pequenas empresas atuem no setor.
4: No nosso projeto, não há nenhum tipo de restrição ao meio ambiente, não há nenhum tipo de facilitação, não há anuência prévia, não há pasta, não há nada disso. Pelo contrário, o que nós estamos tentando é tirar da mão de 5, 6 empresas, umas nacionais, outras internacionais, que detêm quase todo o subsolo nacional pesquisado. Está na mão de 5 empresas. E essas empresas não dão anuência para as menores empresas trabalharem. E o subsolo brasileiro, ele é do povo brasileiro.
2: Com o regime de urgência, o projeto que altera diversos pontos da legislação sobre mineração pode ser votado diretamente no plenário da Câmara, sem passar pela análise das comissões permanentes da Casa. Da Rádio Câmara de Brasília, Antônio Vital.
5: Relações Exteriores.
1: Pastor Henrique Vieira, do PSOL do Rio de Janeiro, protocolou no STF um pedido de inclusão de novas lideranças da oposição em inquérito que busca esclarecer a atuação de políticos brasileiros contra instituições e contra a soberania nacional junto ao governo dos Estados Unidos.
0: Pastor Henrique Vieira defende uma apuração técnica sobre reuniões ocorridas no país norte-americano. O deputado suspeita que a taxação a produtos nacionais e os ataques ao sistema de pagamento instantâneo PIX é fruto de pressão dessas lideranças.
1: José Medeiros, do PL de Mato Grosso, critica a condução da política externa do governo federal. De acordo com o parlamentar, o executivo cria atritos com o governo dos Estados Unidos para desviar o foco das críticas e dos vários problemas nacionais.
0: José Medeiros alega que possíveis taxações contra produtos brasileiros resultam de uma investigação sobre práticas comerciais consideradas prejudiciais aos Estados Unidos. Ele reitera que as novas taxas não têm relação com qualquer atuação de parlamentares da oposição.
5: Educação.
1: Comissão aprova projeto que autoriza o uso de escolas para atividades da comunidade no entorno. A reportagem é de Júlia Lopes.
6: Quadra, auditório e sala de aula poderão ser usados pela comunidade fora do período letivo. A Comissão de Educação aprovou o projeto de lei que permite às comunidades utilizarem os prédios escolares para a prática de exercícios e atividades de lazer. Pelo texto, a direção de cada instituição será responsável pela autorização e quem solicitar o uso deverá assinar um termo de responsabilidade sobre o patrimônio escolar. Além disso, a utilização dos espaços não poderá interferir no funcionamento regular da escola durante o período letivo, nem em atividades extracurriculares. O relator da proposta, deputado Luiz Fernando Vampiro, do MDB de Santa Catarina, destacou que, em muitos casos, esses espaços são os únicos disponíveis na comunidade para a realização dessas atividades.
7: Porque em algumas cidades do Brasil, nós temos um ginásio, por exemplo, de uma escola que é único naquela cidade e por uma briga política de algum uma coisa não pode ser utilizada pela comunidade. Esse é o objetivo dessa lei, é colocar como base nacional a autorização de prédios públicos para a utilização do seu entorno onde está inserido.
6: O projeto prevê a realização de atividades formativas, científicas, culturais e esportivas com o objetivo de integrar a comunidade escolar, incluindo as famílias dos estudantes e moradores do entorno de cada escola. O texto estabelece ainda que atividades com fins lucrativos só poderão ser autorizadas se forem realizadas por entidades públicas ou de caráter social ou filantrópico, com finalidade social comprovada. O deputado professor Reginaldo Veras, do PV do Distrito Federal, que participou da discussão da proposta, explica na prática como essa medida já acontece nas comunidades do Distrito Federal.
8: Até às 23 horas do sábado e do domingo, a quadra é utilizada ininterruptamente pela comunidade, porque simplesmente, senhoras e senhores, não tem outro espaço de lazer. E o grande barato, a gente dialogando com a galera que usa para jogar o futebol, a gente ainda faz os multirões para que eles façam a pintura, para que eles mantenham o espaço.
6: A proposta, que busca promover a integração entre a escola e a comunidade e altera a lei de diretrizes e bases da educação nacional, segue agora para análise na Comissão de Constituição e Justiça. Da Rádio Câmara de Brasília, Júlia Lopes.
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10: Saúde.
11: Câmara aprova projeto que cria cadastro de pesquisas sobre drogas experimentais para tratar o câncer. A repórter Sofia Peçanha nos conta como deve funcionar.
12: A Câmara dos Deputados aprovou o projeto que cria o Banco Nacional de Combate ao Câncer. O objetivo é divulgar em todo o país, de forma sistematizada, os protocolos abertos de pesquisas de drogas experimentais em oncologia, já validadas pelas normas de ética médica. Segundo dados da Organização Mundial da Saúde, no ano passado o câncer foi a segunda doença responsável pelos óbitos registrados, juntamente ao grupo de doenças cardiovasculares e as doenças do aparelho respiratório. Nesse cenário, o projeto pretende democratizar os novos tratamentos, tornar os protocolos experimentais amplamente conhecidos pela comunidade médica e pelo público em geral e humanizar os canais de acesso aos medicamentos e tratamentos, como ressaltou a deputada Rosângela Moro, de São Paulo, relatora na Comissão de Saúde.
13: A centralização dessas informações democratiza o acesso a novas opções de tratamento, fortalece a pesquisa clínica do país.
12: As pesquisas serão disponibilizadas ao público em geral, aos profissionais de saúde previamente registrados e às centrais de regulação de consultas de cada estado. Os dados coletados serão organizados e ordenados pelos ministérios das áreas da saúde e da ciência e tecnologia, ou por outro órgão indicado por estes ministérios. Médicos e demais profissionais poderão dispor de uma base de dados diversificada, atualizada, gratuita e de fácil acesso. Assim, a equipe médica ampliará o leque de alternativas de tratamentos, potencializando as possibilidades de recuperação de cada paciente, como destacou a deputada Rosângela Moro.
13: Permitirá que profissionais de saúde e pacientes tenham acesso a tratamentos inovadores, aumentando as chances de sucesso terapêutico e possibilitando a escolha dos tratamentos mais adequados ao tipo de câncer.
12: As informações disponibilizadas no banco de dados deverão estar habilitadas pela Comissão Nacional de Ética em Pesquisa e pela Agência Nacional de Vigilância Sanitária. O projeto que cria o Banco Nacional de Combate ao Câncer será analisado em seguida pelo Senado, caso não haja recurso para análise no plenário. Da Rádio Câmara de Brasília, Sofia Peçanha.
5: Desenvolvimento Regional.
1: Ricardo Maia, do MDB, registra visita que fez a vários municípios no interior da Bahia. O parlamentar cumprimenta a população e lideranças locais, especialmente das cidades de Tucano, Ouriçangas, Queimadas e Cansanção.
0: Ricardo Maia destaca seu retorno à cidade de Araci depois de uma ausência de 2 anos relacionada à morte de seu irmão. Ele ressalta que, mesmo distante, continuou enviando recursos para a compra de viaturas, ambulâncias, tratores e para construção de quadras esportivas, entre outras iniciativas.
5: Trabalho.
1: Câmara aprova a convenção da Organização Internacional do Trabalho sobre segurança e saúde no trabalho. As informações com a repórter Daniele Lessa.
10: A Câmara dos Deputados aprovou o projeto que aprova o texto da Convenção 187 da Organização Internacional do Trabalho, a OIT, sobre o marco promocional para a segurança e a saúde no trabalho. O texto da convenção foi adotado pela OIT em 2006 e busca promover a melhoria das condições de segurança e saúde no trabalho, com ações para prevenir lesões, doenças e mortes relacionadas à atividade profissional. A mensagem presidencial que encaminhou o texto ao Congresso destaca que a segurança e a saúde no trabalho passaram a ser reconhecidas pela OIT como parte dos princípios e direitos fundamentais no mundo do trabalho. Segundo o documento, a proteção à vida, à saúde e à integridade física dos trabalhadores é um direito humano básico. A convenção prevê que os países que ratificarem o texto adotem uma política nacional, com programas nacionais de segurança e saúde no trabalho. Essas medidas devem ser construídas em consulta com organizações representativas de empregadores e trabalhadores. O texto também valoriza a criação de uma cultura de prevenção para reduzir riscos no ambiente de trabalho. Ao defender a proposta, o deputado Hildo Rocha, do MDB do Maranhão, argumentou que aumentar a segurança no trabalho melhora a produtividade das empresas.
14: Para que nós possamos criar um ambiente de trabalho mais seguro, mais saudável, e isso favorece, logicamente, a nossa economia brasileira, melhora, sem dúvida nenhuma, o custo Brasil, porque vai aumentar a produtividade.
10: Hildo Rocha disse ainda que o aumento da produtividade torna as empresas brasileiras mais atrativas para investimentos. O deputado Marcel Van Hatten, do Novo, do Rio Grande do Sul, encaminhou o voto contra a proposta, por considerar que o texto da convenção interfere no trabalho do parlamento.
15: Com tratados internacionais que afetam a nossa soberania, o Novo orienta contra. Afeta a nossa legislação nacional e a capacidade do parlamento decidir o que é melhor para o trabalhador.
10: O plenário da Câmara aprovou também mais 2 acordos internacionais. O protocolo de Montevidéu sobre compromisso com a democracia no Mercosul estabelece medidas a serem tomadas pelos países participantes.

0: antes em caso de ruptura da ordem democrática, incluindo fechamento de fronteiras e sanções políticas e diplomáticas. Também foi aprovado acordo com a Venezuela para a cooperação em ciência e tecnologia espacial, em projetos nas áreas de observação do território, telecomunicações, tecnologias e dados espaciais. O Brasil já mantém acordos similares com a Argentina, Peru e Colômbia. A Convenção da Organização Internacional do Trabalho sobre Segurança e Saúde no Trabalho e os dois acordos internacionais agora serão analisados no Senado. Da Rádio Câmara de Brasília, Daniele Lessa.
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2: Direitos Humanos.
3: O relatório final do Grupo de Trabalho sobre Combate à Misoginia deve ser apresentado na próxima quarta-feira. O repórter Murilo Souza adianta um pouco de como foi a última discussão do GT.
4: A Câmara dos Deputados encerrou a fase de audiências públicas do Grupo de Trabalho que analisa o projeto de lei que equipara a misoginia, definida como ódio ou aversão às mulheres, ao crime de racismo. O texto prevê penas de 2 a 5 anos de prisão para combater discursos de ódio e a discriminação baseada na crença da supremacia masculina. A coordenadora do colegiado, deputada Tabata Amaral, do PSB de São Paulo, anunciou que o foco agora está em receber sugestões técnicas para construir a versão para a votação.
5: O nosso trabalho está longe de ter terminado. A gente está agora numa fase muito importante de acolher as contribuições técnicas, de sugestões de alteração do texto que a gente está analisando. Então, por favor, me procurem, procurem a equipe do meu gabinete, a secretaria do nosso grupo de trabalho, para que a gente possa fazer esse esforço difícil, complexo, mas necessário, de tentar, não sei se consensuar, mas com certeza consolidar as contribuições para que a gente possa avançar.
4: A última audiência pública reuniu juristas, pesquisadores e representantes de embaixadas para avaliar a eficiência jurídica da proposta. O objetivo é assegurar que os novos mecanismos possam ser aplicados de forma prática pelo sistema de justiça e estejam alinhados com os princípios da Constituição Federal, como a liberdade de expressão e a dignidade humana. Segundo a deputada, o relatório final do colegiado será apresentado na próxima quarta-feira. Durante a reunião, representantes estrangeiros compartilharam as experiências de seus países. Simon Fairweather, conselheiro político da Embaixada Britânica, explicou que o Reino Unido incluiu o sexo na lista de motivações de crimes de ódio. Pela legislação britânica, se um crime for motivado por hostilidade baseada no sexo, a pena se torna mais severa. Ele também destacou ações voltadas para o ambiente digital, como a proibição de aplicativos de inteligência artificial que tiram a roupa de mulheres em fotos sem autorização. Já a representante da embaixada francesa, Cynthia O'Hyan, afirmou que a lei da França evita o termo misoginia, por considerá-lo amplo e subjetivo. O direito francês prefere focar em sexismo ou violência sexista. A constitucionalista Alice Bianchini, presidente da Associação Brasileira de Mulheres de Carreiras Jurídicas, garantiu que a proposta atende aos critérios técnicos necessários para integrar o sistema penal. Ela rebateu críticas de que o texto criaria um conceito vago e explicou que a proposta segue a mesma lógica das leis que já punem o racismo e a homotransfobia. O projeto de lei que criminaliza o ódio contra mulheres já foi aprovado pelo Senado e, se for aprovado pela Câmara dos Deputados sem alterações, poderá seguir diretamente para a sanção presidencial. Da Rádio Câmara de Brasília, Murilo Souza.
2: Segurança Pública.
6: Coronel Ulisses, do União do Acre, relata sua experiência de mais de 30 anos na segurança pública para apoiar a classificação do PCC e do Comando Vermelho como organizações terroristas. Segundo ele, as facções espalham medo nas comunidades, dominam territórios e impõem regras.
7: Para Coronel Ulisses, o governo federal é tolerante com o crime organizado e, por isso, resiste contra a classificação dos grupos criminosos como terroristas. O deputado entende que só o endurecimento das leis é capaz de desestimular a criminalidade e ampliar a proteção aos cidadãos.
6: Delegado Éder Mauro, do PL, critica a condução da segurança pública no Pará diante do avanço de organizações criminosas no estado. Ele relata que comerciantes de Belém têm sido ameaçados por criminosos que cobram taxas para permitir o funcionamento de estabelecimentos.
7: Delegado Éder Mauro responsabiliza o grupo político que comandou o governo estadual nos últimos anos. Ele também contesta a eficácia da PEC da segurança pública, que busca centralizar as ações no governo federal. O deputado entende que os estados precisam de mais autonomia.
6: Termina agora o jornal Câmara dos Deputados, produzido pela Rádio Câmara, com trabalhos técnicos de Wellington Teles e apresentação de Val Monteiro e Luciana Vieira. Uma boa noite para você.
7: Você fica com as notícias do Tribunal de Contas da União. Boa noite.
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2: 20 horas e 17 minutos.

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5: 20 horas e 19 minutos.

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1: Gustavo Lima!
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4: 20 horas e 32 minutos.

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2: 20 horas e 42 minutos.

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2: 20:45.
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2: 21 horas em ponto.
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